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0: Parabéns, Luanzinho. Menino.
1: Obrigado, obrigado.
0: O Brasil te ama, viu?
1: Ô, rapaz, o Brasil ama vocês, que é isso. Muito demais. Obrigado pela presença de vocês, viu?
0: Valeu, gente. Tchau, gente.
1: Valeu, uma salva de palmas aí, gente.

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Esse aí é um bom dia, nós começando a nossa programação. Começando nesse dia 19 aí, muita chuva, graças a Deus, nós chegando um pouquinho atrasado, porque nós estávamos preparando, que hoje é um dia especial, que nós temos aqui junto com nós, aqui a candidata, a intendenta Dani Baracaju, e também tem o concejal Rafael da Silva, candidato a concejal pelo Partido Colorado, Listra 1, está aqui junto com a gente aqui, ajudando a programar as músicas, respondendo alguma pergunta dos ouvintes, que estão

Esportivo, curtindo aonde que alcança as ondas sonoras da emissora. E juntamente com o Idalino aqui, sempre ajudando na técnica de som aqui, e Enoque da Silva aqui nos microfones. Agradecendo também Márcio Schreiber, que está por aqui também. Nancy Algarim já se encontra por aqui, Rafael da Silva. Então, os queridos ouvintes que querem mandar suas mensagens, querem mandar seu áudio, vamos apanhar seu áudio aqui no ar. Quer fazer alguma pergunta para eles? Que aqui é um bate-papo, né? Não é uma entrevista. Aqui é um bate-papo para falar para os ouvintes como é que estão os projetos, que estão as campanhas aí para dia 4 de outubro, que é a eleição aqui para a intendência do nosso município de Maracaju. Vamos trazer do musical JM para abrir com chave de ouro. E daqui a pouco nós volta com os candidatos aqui na 101.

0: É isso aí, nós chegando por aqui novamente, aqui na 101.1 Maracaju FM, nós fazendo direto aqui do Estúdio 2, aqui do Assadito de Ouro, Espetinho de Ouro, nós trazendo o melhor da música para vocês que estão na sintonia da programação. Vamos trazendo aqui os candidatos que já estão por aqui, Nancy Algarim e também Rafael da Silva com seu suplente Márcio Schreiber. Está por aqui também Idalino ajudando a programar, o Luiz Ricardo também está por ali. Obrigado pela a força que está dando ali. Nós estamos pelo Facebook também, né? Então nós estamos ao vivo e a cores, né? Nós não somos só no rádio, nós estamos na televisão também. Então vamos passando já os microfones aqui para Nancy Algarim, para falar dos seus projetos, para falar da, como que está essa campanha, que 2026, até 2031, né? Candidata a intendenta de Maracaju. Um bom dia, licenciada Nancy Algarim.
1: Buen día a toda la audiencia, buen día a los

0: aí então entendendo. É, graças por a oportunidade, graças por a presença. Vamos passar o micrófono para o Rafael e daqui a pouquinho nós voltamos com a licenciada Nancy Algarim, fazendo mais perguntas para vocês que estão na sintonia. Se vocês querem mandar mensagem, manda no telefone 0984-568-556. Estamos por aqui trazendo o melhor da música sertaneja e também com os candidatos aqui respondendo as perguntas de vocês que querem. Quem está com a gente aqui é nosso amigo Saul. É, Saúl está com a gente, nós estamos ouvindo a 101.1 Maracaju FM. Toca para nós aí a música Volta Para Mim, com João Carreiro e Capataz. Daqui a pouquinho, já está programando aqui, daqui a pouquinho no seu rádio, meu amigo Saúl. Aí da Elite, casa de peças, né? Repuesto. A Cadeira Maracaju. Nosso amigo Luciano, nosso amigo Alexandre também, proprietário ali da Casa de Peça aqui no Quilômetro General Dias. Vamos trazendo aqui o Rafael da Silva também, que já está com o micrófono aqui na mão, para dar um bom dia também, responder alguma pergunta do povo ali que estão na sintonia, que nós estamos ao vivo, né? Quem sabe faz ao vivo, que nem diz aí o Alves, nós estamos ao vivo nesse sabadão, trazendo o melhor da música e também uma entrevista, um papo aqui, melhor dizendo, a intendenta e com o Cerrado dentro do Baju. Um dia muito especial, um dia chuvoso, uma chuva abençoada por Deus. Então vamos trazer o Rafael para dar um bom dia. E o micrófono já está aberto. Bom dia, meu amigo Rafael.
1: Bom dia, Enoque. Bom dia, intendenta. Bom dia, Iralino, Márcio e toda a audiência. Obrigado pelo convite. É um prazer estar aqui novamente com vocês, trocando uma ideia, né? Como o Noca disse, um bate-papo. Eu sempre gosto de crescer bastante coisa, o tema da política, como nós iniciamos a política, né, Noca? Você sabe que nós vem de uma família não política e... Nós vem de uma família não política, né? Então, a gente não tem essa trajetória política. Então, a primeira vez que a intendenta foi e me chamou para ser um candidato, eu até disse que não, porque quem, Rafael, vai ser candidato? Não sabe nem falar, não sabe nem estudo pouco. Até conversei com o pai falou, você que sabe. Segunda vez que a Nancy veio, ela falou, lá vamos ter 12 cadeiras, né? E uma tem que ser ocupada. Gente bom ou gente ruim, ou gente que quer progressar, o município, vai ser ocupada essa cadeira. E aquilo me deixou pensativo, né? Então eu acabei aceitando. E graças a Deus logramos passar bem. Fizemos esse governo, esses 5 anos, acredito que um dos melhores governos dentro do município de Maracaju. Conseguimos muitas e muitas coisas. Não é fácil. Muitas vezes nós deixamos os afazeres nosso particular para correr pelo povo, mas por quê? Porque o povo colocou nós lá, significa que eles querem a nossa ajuda. Então estamos de novo nessa peleia, Enoque, para esse 26-31.
0: Com certeza, Rafael, você, que nem você falou, você não era político, e entrou na política aí já há 5 anos ali, como concejalo, como presidente da Junta Colorada, então você está de parabéns. E é uma pessoa que... Se dá um problema na água, chama o Rafael. Se dá um problema na luz, que nem ontem já chamamos o Rafael, né? Então, você é uma pessoa que eu creio que não pode sair da política. Porque serviço sempre tem, né? Você, não é porque você está na política que você não está trabalhando. Você está trabalhando, ajudando o povo, correndo para lá e para cá. E os outros estão cuidando da roça lá. Com certeza, a agricultura é que manda o rádio, que faz o rádio, que faz o supermercado. É os agricultores, né? Tira o chapéu para os agricultores, para os caminhoneiros. Mas a política também não depende dos candidatos que estão trabalhando pelo povo lá dentro, Rafael. E você é um cara que eu tiro o chapéu para você, não porque está a tua presença, não porque eu sou colorado, que eu falo no rádio, eu sou colorado. Eu falo, o sangue que corre na minha veia também é o meu partido colorado. Então eu falo, abre as portas para falar a verdade, porque a verdade, ela cabe em qualquer lugar. E eu sou colorado de coração e não abro. E daí você é um cara guerreiro e torço que você vai estar lá dentro da municipalidade, junto com a Nancy Algarim, fazendo o melhor para Maracaju e para a região aqui de Maracaju e Canendetu, melhor dizendo. Porque a Nancy também é uma pessoa guerreira, tira seus afazeres, vai para Assunção, corre de atrás. E graças a Nancy nós temos essa ruta aí asfaltada, graças a Nancy Algarim. Graças a você, Rafael. Graças ao Partido Colorado. Graças também ao governador, porque dá força também, né, Nancy? Você sempre está junto com nós outros, sempre ajudando, sempre trabalhando. Então, fico feliz, Rafael, por ter vocês fazendo parte da municipalidade em Brancadinho.
1: Obrigado, Enoque. Obrigado pelo apoio de sempre. Nós sabe que você sempre... que, como você disse, é que a porta está aberta para todo mundo, mas como você falou, é Colorado. Eu acho que cada um de nós tem que ter uma postura. Estamos ou não estamos. Então, obrigado pela confiança. Eu quero falar um pouquinho sobre a saúde. Eu vou falar de General Dias hoje. Há 5 anos atrás, quando nós assumimos como estava e como está hoje. Na verdade, o nosso posto de saúde praticamente estava fechado há 5 anos atrás. Hoje nós conta com um doutor, uma doutora, duas odontólogas e um licenciado em enfermeria e uma ambulância própria para o lugar, Nokia, 24 horas à disposição da população. Então, eu nunca imaginei, na verdade, em General Dias, nós ter odontóloga. E temos duas hoje, Enoque, dentro do nosso posto de saúde. Então, como a intendenta disse, a nossa meta é chegar a trabalhar 24 horas no nosso posto de saúde. Essa é a nossa meta na próxima mandata aí, Enoque.
0: Isso é importante para o município, não só pelo município de Baracaju, como os municípios vizinhos também. Porque isso é importante, Rafael, que nem você falou, ter um posto de saúde trabalhando 24 horas, porque a pessoa não vai só adoecer durante o dia, né? Tem gente que às vezes dá um pré-infarto e sempre tem que ter um médico de plantão. Isso é importante para o município. Isso é para crescer mais o nosso município, porque o nosso município é um município já que está não só aqui na região, como Assunção, está todo registrado. É um município que cresceu depois do mandato de vocês.
1: Assim mesmo, Enoque. Então, você, depois dessa, como eu vou dizer, essa ruta traz muito progresso ao nosso município. Um Baracaju tem muitíssimo que crescer, muitíssimo. E eu tenho a maior certeza com Nancy Algarim, intendenta, nós vamos trazer muito benefício à nossa cidade. Claro que, como ela disse, não é fácil, não é chegar e golpear a porta e se vai abrir, verá. Pero temos que gestionar, trabalhar. Quantas vezes, verá, intendente, você foi sendo Assunção por essa ruta, te quedaste por aí. E você sabe bem que quando te metiste no primeiro projeto, não tinha a votação de todos os senadores e deputados. Vou retirar-te outra vez. Pero o que significa isso? Vou ter contato e tem gente que te apoia aí. O Partido Colorado tem muita gente que apoia e quer fazer crescer nosso município, Enoque.
0: É, com certeza, Rafael. Fico feliz por vocês, mais uma vez, que estão sempre trabalhando, ajudando o povo. E vamos fazer mais uma pergunta para o Rafael aqui. Tem algum projeto de entrar uma casa de câmbio aqui, Rafael, junto com a intendente aqui, que o povo também pede uma casa de câmbio tipo assim, que tenha uma caixa eletrônica. Isso faz muito falta para o nosso município. O que, que vocês têm já no próximo mandato de vocês? Tem projeto, tem já algum projeto de vir para o município a ser tão sonhada caixa eletrônica?
1: Eu vou falar o mais fácil agora, tá? Ela fala o mais difícil. Eu acho que a Casa de Campo já se inaugurou um aqui dentro do 40 já. Ali do lado do posto Shell, né? Agora ela vai falar dos mais para frente.
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0: Entonces ya está explicado, porque el pueblo necesita, porque hoy en día É pouca gente que mexe com dinheiro, né? Você sabe que o dinheiro está terminando. No Brasil também, você não encontra ninguém com dinheiro no bolso, no bolsilho. Então, necessita um banco, que nem o Banco Nacional de Fomento, que é um banco nacional aqui do Paraguai mesmo. É importante que entre para o nosso município para que tenha se deslocar para São Alberto, deslocar para Hernandária para cambiar um cheque, para se algo, transferência. Então, isso é importante. Nosso município só vai crer com vocês.
1: Assim mesmo, Nock, é como a intendenta disse aí que...

0: Agradecer também nosso amigo Charles, o Oldham. Então, obrigado, Charles, e toda a família aí, para que esse banco seja instalado em General Dias, Banco Nacional de Fomento. Então, logo, logo, os progressos, como eu falei, a ruta saindo, o progresso vem atrás. Claro que nós não podemos estar aqui esperando cair as coisas do céu. Tem que gestionar, tem que correr atrás, tem que ter alguém, uma cabeça que queira fazer as coisas, e por isso que eu boto fé e acredito na Ansel Garim como intendente que vai conseguir lograr tudo isso para nosso município e muito mais.
1: Com certeza, Rafael, com certeza. Vamos passando o microfone também para o suplente Márcio Schreiber, que vai dar um bom dia também para os queridos ouvintes, eleitores, vai conversar com eles, que é um cara sempre conhecido na região também, e já duas vezes suplente Rafael da Silva. E ele está aqui presente também aqui nos estúdios da 101.1 e vai dar um bom dia também aqui para os queridos ouvintes e eleitor que estão na sintonia da programação. Um bom dia, meu amigo Márcio.
2: Bom dia, Nokia. Tudo bom? Bom dia, intendenta. Bom dia, Rafael e Dalino. Bom dia. Um sábado aí chuvoso para nós, de bênção. Que Deus abençoe todos nós. É isso aí, estamos junto com a Nancy e o Rafa, sempre. Vamos trabalhar para o nosso município e melhorar o que podemos. E vai vir muitas coisas novas, muito benefício para o nosso município.

0: pega o projeto e voltar na municipalidade outra vez, largar de ser surpresa. Vai ser surpreendente igual, né? Mas estou pedindo você de volta na municipalidade.
1: Aí vamos ver para frente, né? Os projetos, como é que tá. Mas não vamos fazer tanta falta, não, será?
0: Sempre faz falta para os trabalhadores, né? Tem gente que critica, tem gente que fala bem, né? Mas você é um cara guerreiro, você trabalhou muito bem, eu fico feliz. Tem muita gente que fala, não, o trator nunca foi passar ração para mim, o mar. Antes a derme, eu tinha duas pessoas que falaram isso aí para mim. Para mim, nunca foi trabalhar. Outros mandatos. E Márcio, falei com o Márcio, no outro dia ele estava aí. Então, tem muita gente que não gosta. Mesma coisa Enoque da Silva também. Tem muita gente que não gosta de eu. Mas não importa quem não gosta de eu. Eu quero quem goste de eu. Quem gosta de eu, aquele que não gosta de eu vou gostar mais dele. Que amanhã depois ele vai vir aqui e vai começar a gostar de eu também.
1: É bem assim, Enoque, mas... Como diz, né? O povo, ninguém consegue agradar todo mundo, né? Nem Jesus conseguiu agradar. Mas a gente vai tentar lutar, fazer o melhor que pode. E a possibilidade. E sempre foi assim.
0: É isso aí. Vamos trazer mais sucesso atendendo o pedido do Saul, que está na sintonia da programação. E daqui a pouquinho nós voltamos novamente com os candidatos aqui na 101.1.

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Essa aí é bom dia, nós estamos... Bom dia novamente, né? Que nós já estamos aqui, já são 10 horas com 35 minutos. Nessa manhã de sabadão, essa manhã abençoada com essa chuva que Deus mandou para nós. Chuva muito calma, muito bom demais. E hoje nós, num dia especial aqui, que nós temos a presença das autoridades por aqui, né? Agora se encontra por aqui também mais um concerrado que deu o município de Embarcadio, nosso senhor Marcos Laderache, já está por aqui também. 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Nós estamos ao vivo aqui, temos conversa por aqui, não tem problema não, que nós estamos ao vivo e hoje nós estamos com as autoridades que estão por aqui, candidato a concerrado também, candidato a intendente também está por aqui, trazendo a melhor da música. Inteiro feliz, e daí voltamos já com um novo candidato que está por aqui também fazendo uma visita para nós. Eu agradeço desde já, São Marcos Laderache, que está por aqui. Vamos trazendo um sucesso para vocês e voltamos com os candidatos novamente.

0: Hoje um sabadão especial que nós temos as autoridades aqui com a gente aqui, nesse sabadão, dia 19, nós por aqui trazendo o melhor da música sertaneja para vocês que estão na sintonia da programação. É, quem tá com a gente é meu amigo Alexandre, é meu sobrinho lá de Curitiba. Ele pediu para nós, assim, toca com o Zé Henrique Gabriel Mala Amarela. Daqui a pouquinho vai chegar no seu rádio, com certeza, meu amigo. Fica na sintonia, fica na melhor, fica na programação Sábado com Viola. E hoje nós aqui, vamos trazer aqui, chegando já aqui, mais uma autoridade por aqui, né? Fico feliz pela presença. Dom Madracho, um bom dia.
1: Bom dia a todos. Bom dia, Noki da Silva, dono da rádio, Dalino. Um gosto estar aqui. Também quero saludar a todo que está escutando este rádio. Hoje da manhã. Sábado manhã, com lúvia. Eu creio que um produtor, um agricultor, só queria trabalhar a semana inteira. Depois, final de semana, vem aquele lúvia.

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1: Com certeza, senhor Dom Marcos, porque a agricultura, nós já falamos antes, né, no bloco anterior, nós falamos, eu comentei assim, porque a agricultura que sustenta o rádio, que sustenta os comércios, que sustenta tudo, né? Sem os agricultores, nós não somos ninguém. É nós aqui do rádio, nós vamos falir dali, nós vamos fechar a emissora, se não é os agricultores. Então, vocês estão de parabéns. E que nem diz o Dom Marco, Deus abençoa com essa chuva, que tinha previsão de novos tornados por aqui na nossa região. Mas graças a Deus, né, Dom Marco, veio uma chuva bem leve, bem calma. Então, nós ficamos felizes por isso.
0: Assim mesmo, vindo com calma e eu creio que a maioria dos agricultores passou os 50, 60% da área plantada já. E falta ainda umas áreas que está com trigo, mas em seguida já vamos ter a nossa siembra de soja 26, 27.
1: Com certeza, Dom Marcos. E como que está as campanhas para a próximo dia 4 agora? Como é que está as campanhas das políticas, das eleições? Essa votação, melhor dizendo, dia 4 de outubro. Como é que está a expectativa, os projetos?
0: Bueno, estamos a 2 semanas. Daqui em dia 4 vamos elegir as novas autoridades de Maracaju e todo

0: Hoje nós temos água e 5 anos ninguém está pagando essa taxa de água. Então, eu quero perguntar para a intendenta, não só para mim, para os queridos ouvintes, eleitor também que estão ouvindo a programação, se na próxima, se seja eleito, como que vai funcionar essa água? Que eu, da minha parte, eu falo assim que teria que cobrar uma taxa, porque sempre tem gasto com bomba d'água, com o poço que é lerro, então tem custo. Como que vai quedar esse tema da água?
1: Bueno, en su momento nosotros no estábamos insistiendo para que se cobre porque no teníamos servicio de calidad, ¿verdad? 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
0: Com certeza, porque você pagar uma taxa d'água é importante, porque sem água nós não somos ninguém também, né? E tem um custo, nós temos um custo, que nem eu falei antes. Estoura um cano, tem custo. Tem a energia que vai bombar essa água também. Chega o fim do mês, isso vai somando. Então, se cada um ajuda, eu creio que não vai pesar para ninguém e vai, o município só vai crescer. Porque esse dinheiro que vai gastar com poço, com bomba, queimando, cagando, esse já é um dinheiro que vai quedar no município.
1: Assim é. E a parte de energia também, a energia que temos hoje, a trifasicação até Puerto Indio, ¿verdad? Eu, por este meio, também le solicito a los usuarios de la energía, sempre reclamamos por los cortes, por la falta de energía. Vamos a ser conscientes y vamos a hacer gestiones, acercarnos a la oficina de la ANDE para poder tener reloj, hacer buenas conexiones, no hacer conexiones clandestinas. 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
0: 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Quem está no poder, na intendência, no concejal, está trabalhando pelo povo, então o povo também tem que trabalhar pelo estede.
1: Assim é. Muitas vezes se culpa a intendenta porque falta energia. Nós não somos entes reguladores da instituição municipal, mas sim somos entes de gestores a través, en frente de la institución de la ANDE, para hacer gestiones y hacer mejoras, ¿verdad? Yo pienso que dentro de estos 5 años ha mejorado mucho, pero tenemos mucho más que mejorar.
0: Es eso ahí, entonces. Vamos a pasar el micrófono para Rafael da Silva también, que está por aquí, candidato a concejal 2026-2031. Un buen día nuevamente. Algunas palabras ahí, Rafael.
2: Buen día, Enoque. Mais uma vez, e bom dia a toda a audiência. Muito bom dia, Dom Marco, presente agora. Quero te agradecer por fazer parte da Junta Municipal, por sempre dizer sim a toda a população de Embaracaju e apoiar sempre a intendenta, porque se nós não apoiar ela, ela não consegue fazer nada, né, Marco? Então você sabe que, claro, com consciência e sempre fazendo a coisa certa, o bem-estar de todo o município. Então, mais uma vez, Dom Marco, obrigado por fazer parte dessa junta municipal 5 anos. Obrigado por a grande experiência que tu vimos lá dentro. Você, não é porque você está aqui, mas você foi um exemplo para nós lá dentro, mais novo. Golpeou a mesa quando teve que golpear. Ficou brabo, queria jogar a cadeira, mas logramos sempre trazer melhoras para o nosso município. Uma vez mais, muito obrigado, Marcos. E como você falou, né? Você escapa lá, porque senão 31 eu tô de volta. Obrigado, Marcos.
0: É isso aí, Rafael. Então, Dom Marcos sempre ajudando, sempre trabalhando. E não é porque que ele não vai ser concejal nesse 2026, 2031, que não vai estar ajudando, né, Dom Marcos? Um cara pontual, precisou dele? Fala com o Dom Marcos aí, né? Então, um cara muito respeitado aqui na nossa comunidade, um cara que é honesto, um cara trabalhador, um cara agricultor, 100%. Não porque está na minha presença, mas falo sempre isso aí. Desde quando eu conheci Dom Marcos, esse é uma pessoa honesta, trabalhador, e assim que nós precisamos para o nosso município, Rafael.
2: Isso aí, Noca, isso aí. Muito obrigado, Dom Marcos. Tocar um pouquinho do assunto do asfalto, que comentou um pouquinho, vamos esclarecer também aí, incluso Itaquiri, incluso Baracadiu, no caso. Esse asfalto foi desviado, né? Não passou onde é que era empedrado e tal. Então não é, muita gente culpa a gente, que é a municipalidade, os concejados, não, gente. Nós não tem nada a ver, essa é a empresa que vem de fora, ela vê a melhor, o ângulo, o melhor lugar para fazer esse asfalto. Não é que o Rafael foi lá e falou, eu quero aqui. Não é que o Marco foi lá e falou, não, vamos fazer aqui, ou que seja a Nancy. Então isso é feito, uma análise, de quanto, imagina, isso foi 3, 4 vezes, eles vêm e fazem um projeto, não dá certo, é aqui, é lá. Então, mas claro, que nem a intendenta comentou, estamos questionando para que essa gente também sale seu empedrado completo e uma capa asfáltica, para que nós, porque visse que aí temos muita família que se quedou assim. E então, uma vez, recalcando, esse não é por culpa de Nancy, Rafael, ou Marco, ou qualquer outro concejal. Essa é a empresa que se vê nascer, e se aí se definiu a ser, e aí se vai a ser.
0: Com certeza, Rafael. Aí também, aí chegando no Porto Índio, já que nós estamos falando de... ali também foi desviado o asfalto. Ali do posto de saúde, a comissaria ali, foi desviado o asfalto também. Ali tem previsão de sair asfalto reto ali também? Vai fluir asfalto ali também?
2: Assim mesmo, Enoque. Você viu que agora o posto de saúde ficou pro asfalto, no caso, né? Mas é para sair, vamos dizer, o empedrado de novo e uma capa asfáltica em cima, para completar, para ficar na frente. O posto de saúde vai ter duas frentes, na verdade, agora. Mas então, recalcando mais uma vez, não é o Rafael, nem o Marco, nem Nancy, nem nenhum concejal que é. Todo é um estudo feito antes, que tem que ser por agenda e tal e tal. Eu não sou engenheiro, mas é assim que funcionam as coisas, Noque.
0: Isso tem um processo, né? Tem um processo que vai ser cumprido, né? Então, o que está no projeto ali, seguramente, que vai ser concluído. Porque, anteadier me passei, aí, linha Scherer. E vi que aí, né, onde que fizeram essas entradas, agora estão construindo as lateral tudo bem no capricho, colocando ferro, fazendo tudo com ladrilho. Não é que vai quedar assim, igual tá muito aqui, tá falando, porque ali vai chover, vai lavar tudo, amanhã ou depois terminou. Isso ali é uma obra, que nem o Rafael falou, não é concerrado, não é radialista que vai fazer isso aí. Isso aí é o governo que está fazendo, então o pessoal já tem o projeto. Estão fazendo, primeiro, essa capa, depois vai vir com o acabamento, né, Rafael?
2: Assim mesmo, Noque, assim mesmo. E recalcando, cada entrada, você viu que cada entrada tem que ter a entrada de todos, agricultores, o que seja. Pero, esse você vai acertar quando ele tempo, né? E justamente está nascendo já, porque não se terminou a obra, falta muito todavía, verdad? Eu creio que hasta final de ano, verdad, intendente, o prazo esse. Depende del tiempo también. Entonces, ese se va a hacer todas las entradas con puente, cabecera, todo lo que tiene que hacer. Pero vos sabés que la gente quiere así nomás. Y no es así la cosa. Claro, cuando llega para la cosecha, por eso cuando nosotros estábamos, cuántas y cuántas maquinarias de la municipalidad solicitamos para hacer la entrada, porque cuando llega la cosecha, tenemos que cosechar. Ese vos sabés bien que tenemos que tirar los productos. Pero ese se va a hacer todo y completar, Enoque.
0: E o tema também, Rafael da Silva, o tema dessas pessoas que não recebeu esse benefício ainda das terras que foi desapropriada ali, como que está esse tema aí, que tem muitos que já cobrou, já recebeu, e tem bastante também que estão pedindo, perguntando para a gente o que aconteceu, que alguém recebeu e eles não recebeu. Podia me informar alguma coisa?
2: Então, Nokia, esse é um tema um pouquinho complicado. Por quê? Eu falo complicado. A documentação tem que estar tudo em dia. E muitos, quando veio para fazer a documentação, nós teve caso de gente que ficou com medo de passar uma fotocópia de título. Porque falaram, ó, nós não vai receber, nós vamos passar uma fotocópia de título, não sei o quê. Atrasaram. Depois, o que aconteceu? Eles viram que, supostamente, o Márcio recebeu, que foi um dos primeiros, ele já recebeu. Opa, tá saindo. Então, agora, eu vou embalar o negócio. Só que daí atrasou o processo dele. Como você falou, tem muita gente que recebeu, mas tem muita gente que não recebeu. Outros tá em sucessão, que faltou tá, o pai ou a mãe, tá, entrou em sucesseiro, mas sim, tem 10 anos de prazo para você regularizar toda a documentação certa e esse dinheiro está disponível. A partir que está tudo regularizado, vai receber.
0: Então tá a explicação aí, porque tem muita gente que está ouvindo o rádio, que nem diz o meu amigo Osmar Schreiber, né? Ele está por lá dizendo, você não fala meu nome, você não fala do rei do gado. Mas como que a gente lembrar? Porque a gente não consegue lembrar de todo mundo. Mas seguramente que está na sua residência, dona Ivone, estão lá escutando a programação e vão passar o microfone para o filho dele que está por aqui, né? Que é o suplente do Rafael. Dá um bom dia para o teu pai, para os ouvintes, os eleitores aí e a expectativa para dia 4 de outubro.
3: Bom dia, pai. Bom dia, mãe.

Pai. Sei que vocês estão escutando. Então, estamos aí para dia 4, né? Falta 15 dias. Tudo ansioso, todo mundo querendo saber o resultado. Eu acho que

0: Espero que depois que termine isso aí, somos todos colegas, amigos, trabalhamos tudo junto para o nosso município e nossa comunidade.
1: Que bom, então. É, e sempre você nunca se candidatou a concejal, sempre suplente, esperando para entrar. Quase que ele vai entrar, né? Quase que ele entrou esse ano, né? De concejal. Faltou pouco. E tem tudo para ele entrar ainda. Até dia 4 de outubro tem 15 dias, como você falou.
0: Não, isso aí é para frente, vamos ver o que acontece, né? Nós temos um amigo aí que está peleando e estamos trabalhando para isso. E vamos apoiar isso lá primeiro, depois, para frente, o futuro, a gente pensa o que acontece. E os planejamentos e as coisas, aí pode ser que sim, pode ser que não. Aí vamos vendo.
1: É isso aí, são exatamente, peraí, são exatamente 11 horas com 3 minutos, e meu amigo Alexandre, vamos tocar um sucesso, depois nós voltamos os candidatos já para as despedidas também, e agradecer mais uma vez a licenciada, a rapaz, também o suplente Márcio, que está ali presente. Meu amigo Alexandre, lá de Curitiba, ele pediu para nós, vai ouvir, Mala Amarela com Zé Henrique e Gabriel. Daqui a pouco nós voltamos com os candidatos.

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Essa aí estão por aqui. É nesse sabadão com a viola, todo sábado estão por aqui das 9 ao meio-dia, trazendo o melhor da música sertaneja para vocês, também que é gauchesca. É vocês que estão curtindo, vocês que estão curtindo aonde que alcança as ondas sonoras da emissora 101.1 Maracaju FM. E nós todos os sábados estamos por aqui das 9 ao meio-dia, trazendo o melhor da música para vocês. 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E também está com a gente aqui, licenciada Nancy Algarim, ajudando a programar as melhores músicas por aqui. Nesse dia 4 de outubro, vote Nancy Algarim, candidata à intendenta de Maracaju. Está também com a gente, ajudando a programar as melhores músicas, candidato a concejal pelo partido Lista 1, pelo partido Colorado, opção 3, dia 4 de outubro, Rafael da Silva.

0: Yakov, vai estar com a gente também, ajudando a programar as melhores músicas por aqui. Desde já agradeço meu amigo Faustino, meu amigo Renan, proprietário aí da Moberia Yakov, que sempre está nos apoiando, incentivando e vai também fazer parte da programação. Desde já, meu carinho, meu abraço e um bom dia aí para a Moberia, nossos amigos, funcionários que estão trabalhando na Moberia Yakov. Quero mandar um abraço para quem também? Aqui em geral, General Dias, quero mandar um abraço para a dispensa Arlinda e Américos. Né? Vão estar por aí também, pedindo por sino também para ajudar a programar nós aqui no rádio, senão nós vamos ter que fechar as portas aqui, né? E Dalino já não está querendo mandar o Enoque da Silva embora já, né, Dalino? Então, vamos trazer o Dalino para dar um bom dia também, porque sempre dá um bom dia também na minha programação, e é o proprietário do rádio e também o DJ da programação de Enoque da Silva, né, Dalino? Então, bom dia, meu amigo.
1: 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Bueno, también a todos los muchachos ahí, Rafael da Silva, a todos los que están acompañando en esta mañana a través de la 101.1 Radio Maracayú FM. Parece que Enoque da Silva me va a sacar el trabajo. Impresionante como... periodista para hacer preguntas y más. ¿Verdad que sí, licenciada? Me va a estar sacando. Sí.
0: Será, qué bueno. Bom. Aí vou ter salário, igual o Idalino ganha, ¿verdad? Aí vou ter salário, não só o sábado com a viola aqui. O Enoque da Silva não tá ganhando nada aqui, cara. O Idalino tem que pagar para o Enoque da Silva ficar na emissora. Não o Enoque tem que pagar para aí, os ouvintes. Pode mandar uma mensagem aí, falando: eu tenho que ganhar para ficar no rádio ou vou para pioneira. Ah, nós vamos pioneira.
1: Aí sim, é. O Meridional
0: também. Meridional já tem convite já para o Enoque da Silva fazer uma programação de meia hora na Meridional. Ó, oh, tá bom, né? Já é grande coisa.
1: Você sabia que eu sou um dos diretores de Meridional?
0: Que bom, também. Então já vai levar o Enoque lá de graça e vamos ganhar por assinador, né? É a licenciada. Ele está aqui do nosso lado, a licenciada Nancy Algarim. E agradeço desde já. Vamos atendendo uma mensagem aqui. E vamos tocar o sucesso e depois nós voltamos com os candidatos já para despedida. Não para despedida aqui da programação, né? Mas nós vamos continuar com um chope e uma carne ali. Sabe, tá com a gente, meu amigo Rafael da... acostumado aqui, o Concerral aqui. Rafael Becker tá na sintonia da programação, diz Elenor que toca os dois. Tá escolhendo o homem triste para você aí, Rafael, que tá na sintonia da programação. Obrigado pelo carinho do rádio ligado. E vem para cá, que depois nós vamos ter música ao vivo, caralho, que vamos cantar também. Até a intendente disse que, futura intendente disse que vai cantar um karaokê também, verdade? Vai cantar também, aqui vai cantar. E Dalina vai cantar em Guarani, em Bacana, em Márcio Chirai, todo, né?

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teclas Intel reforça o favoritismo em múltiplos cenários estimulados. Na pesquisa NeoCamp, divulgada na quinta, mostra o senador à frente com 49,8% da preferência dos eleitores, aproximadamente 52,1% dos votos válidos. E na Atlas, aparece com 49,1%, né? E considerando apenas os votos válidos, ele chega a 50,7%. Requião Filho com 29%, Sandro Alex registra 19%. Lembrando que o Sandro Alex, em terceiro, é o candidato do atual governador Ratinho Júnior. Além do Executivo Estadual, levantamentos recentes também mediram o termômetro do eleitorado paranaense em relação às cadeiras da disputa no Senado, né? E as mesmas pesquisas trouxeram ainda um raio-x atualizado sobre a preferência dos eleitores do Estado no que tange à corrida pela presidência da República. Com os números divulgados, o cenário político paranaense ganha novos contornos definitivos a poucas semanas da definição das urnas. A Paraná Pesquisas, divulgada na sexta, agora mostrou os seguintes números. O senador Sérgio Moro marca 44,7% das intenções de voto, segundo os números, e oscilou dentro da margem de erro no comparativo com as duas pesquisas anteriores. A briga pela segunda posição está entre Requião Filho e Sandro Alex, que aparecem com 23% e 19,7%, respectivamente. Nos votos válidos, Sérgio Moro tem 50% e a soma de todos os outros também atinge essa marca, repetindo dentro da margem de erro os mesmos números de outras pesquisas que falei agora há pouco, dando possível vitória para Sérgio Moro no primeiro turno. E a nova regra de tributação de remessas internacionais pode abrir espaço para mudanças no custo de compras feitas por brasileiros em plataformas estrangeiras. Já existem empresas no Paraguai que vendem produtos para consumidores brasileiros via internet com opção de entrega no Brasil. Compras internacionais de até 50 dólares, cerca de R$260 na cotação desta semana, feitas pela internet por meio de remessas postais, agora tem a tarifa de importação zerada. Ônibus de linhas regulares internacionais e veículos de turismo fretado passaram a poder circular pela Ponte da Integração, Jaime Lerner, na fronteira do Brasil com o Paraguai, desde esta segunda-feira passada, 14 de setembro. A estrutura liga Foz do Iguaçu no Paraná a Presidente Franco no departamento de Alto Paraná. A autorização consta de ato da Receita Federal. A autorização desta semana é mais uma etapa de um processo iniciado anteriormente. Em dezembro de 2025, a diretoria colegiada da ANTT habilitou formalmente a Ponte da Integração ao tráfego rodoviário internacional de cargas e passageiros. Na ocasião, entretanto, a própria agência estabeleceu que a circulação internacional somente poderia ocorrer depois do alfandegamento pela Receita Federal e da operacionalização pelas demais autoridades responsáveis pela fronteira. E o Banco Central do Paraguai programou para o dia 5 de outubro a apresentação do novo desenho das cédulas de Guarani, o dinheiro oficial do país. De acordo com o banco, os modelos levarão em conta elementos da cultura, da história e da identidade da população paraguaia. Não haverá, contudo, a emissão de bilhetes com valores adicionais ou das notas atuais. Em nome de Lar Paraguai e Asa Todo Caminhões Nutriforte, Navegação Portuim do Instituto Dória Cristina, encerramos hoje o nosso programa agradecendo muito a você pela sua audiência aqui pela rádio. Com a graça de Deus, eu, Helder Boff, estarei de volta na semana que vem. Fiquem todos com Deus e até lá. Tchau, tchau.